0: rolava, onde se criava uma roda e as pessoas dançavam, cantavam, improvisavam. E isso foi o embrião aqui no Rio de Janeiro para a formação de grupos que depois se transformaram em escolas de samba.
1: Foi o Dama, foi o Canhão, Jesus, foi o Adaíra, para o Rio.